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5: Com a chegada do verão, regressam também as linhas mar da Carris Metropolitana, um serviço sazonal que proporciona ligações mais rápidas e diretas às principais zonas balneares da área metropolitana de Lisboa. As linhas mar estarão em funcionamento entre 4 de julho e 31 de agosto, facilitando o acesso às praias da Costa da Caparica e de Sesimbra. Com ligações à Costa da Caparica, encontra as linhas 2650, Cidade Nova, Costa da Caparica, 2651, Celas, Costa da Caparica, 2652, Costa da Caparica, Forte da Casa Largo, 2653, Canessa, Escola Secundária, Costa da Caparica e 2850, Costa da Caparica, Póvoa de Santo Adrião, Parque Urbano. Quanto às linhas com ligações a Sesimbra, são as seguintes: 3650, Moita, Sesimbra Terminal e 4463, Montijo, Avenida Infante do Henrique, Sesimbra Terminal. O passe navegante metropolitano é válido nas linhas mar. Para viagens ocasionais, os passageiros podem adquirir o bilhete navegante a bordo por 4,65 euros ou utilizar o navegante pré-pago com um custo de 3,10 euros. De 3 a 5 de julho, o Parque Augusto Póvoa na Maçã vai ser ponto de encontro entre culturas, levando os visitantes numa viagem por uma dezena de países. Da Geórgia à Índia, da Ucrânia a Cabo Verde, da Itália à Irlanda, da Moldávia à Irlanda, do Brasil a Angola, sem sair de Sesimbra. No Festival Sem Diferenças, Sem Diferença, será possível saborear iguarias típicas de cada país e descobrir mais sobre as suas tradições e costumes, celebrando a diversidade das culturas que escolheram Sesimbra como sua casa. Para além da gastronomia e do artesanato, o palco acolhe diversos grupos de música e dança, como o Play, grupo criativo da Moldávia, o artista angolano Chalo Correia ou os italianos Anonima Nuvolari. A entrada é livre. E o Remember está de volta ao recinto da festa em honra de Nossa Senhora del Carmen, nas Pedreiras. Depois do sucesso da primeira edição, o evento está de volta para a segunda ronda com mais música, animação e espírito retro. No dia 4 de julho, as Pedreiras preparam-se para viajar pelos grandes clássicos dos anos 80, 90 e 2000, daqueles que toda a gente sabe cantar e dançar com o DJ Cajó. O Remember começa às 7 da tarde com um bailarico e música pimba, e depois segue noite dentro com os clássicos e bangers que marcaram gerações como nas discotecas da altura. Mas atenção, o bailarico também vai remontar àqueles tempos áureos, porque esta noite é para recordar do início ao fim. Vista-se a rigor, entre no espírito e faça parte de mais uma noite memorável no dia 4 de julho nas Pedreiras, mais uma edição do Remembers.
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4: O presidente da Câmara Municipal de Sesimbra, Francisco Jesus, esteve na Assembleia da República para participar numa audiência pública sobre a descentralização de competências na educação, que contou também com a participação do Ministro da Educação, Ciências e Inovação, Fernando Alexandre, e de representantes de várias entidades, comissões e associações de todo o país. Francisco Jesus voltou a defender que a descentralização de competências para as autarquias foi essencialmente uma transferência de responsabilidades que não foi acompanhada pelo reforço financeiro exigido, o que tem sobrecarregado muito os orçamentos municipais. O autarca afirmou que não basta transferir as responsabilidades, é preciso garantir meios para que as autarquias assegurem boas condições aos trabalhadores, alunos e toda a comunidade educativa. O presidente da Câmara Municipal lembrou ainda um conjunto de reivindicações justas e urgentes do Conselho de Sesimbra, sobretudo a necessidade de uma nova escola secundária, esperando que o Governo tenha um olhar mais atento para Sesimbra, reforçando o apoio aos projetos e dando resposta às reivindicações do Conselho. Este ano, a campanha de distribuição de cal, dinamizada pela Câmara Municipal de Sesimbra, continua a decorrer até ao final de julho. À semelhança dos anos anteriores, cada município pode solicitar até 10 quilos de cal e um pincel. A distribuição dos materiais é feita nos seguintes locais: nas instalações da Junta de Freguesia da Quinta do Conde, na Rotunda da Cova dos Vidros, da segunda à sexta-feira, das 9 da manhã ao meio-dia e meia e das 2 às 5 da tarde. Também nas instalações da Junta de Freguesia de Santiago, neste caso no Centro de Convívio da Fonte Nova, na Rua Major Joaquim Preto Chagas, de terça a sexta-feira, das 2h30 às 5 da tarde, e ainda no Espaço Zambojal, na Avenida 25 de Abril, no Zambojal, instalações da Junta de Freguesia do Castelo, também de terça a sexta-feira, das 2h30 às 5 da tarde. Recorde-se que a campanha de distribuição de cal realiza-se há mais de 20 anos e tem como objetivo promover a conservação e reabilitação do parque habitacional, principalmente de habitações que utilizam a cal como revestimento exterior. E até setembro, a Câmara Municipal de Sesimbra volta a disponibilizar um vai-vem gratuito entre a Rotunda da Moagem de Sampaio e o Terminal Rodoviário de Sesimbra. De 1 de julho a 31 de agosto, há um reforço dos horários, com 48 circulações por dia, funcionando o vai-vem até à meia-noite e meia. Em setembro, até ao dia 13, vão estar disponíveis 32 circulações por dia, realizadas entre as 8 da manhã e as 8 e 10 da noite. O transporte é feito no autocarro da Carris Metropolitana, que corresponde à linha 3223. Os encargos financeiros da operação são suportados pelo município, que conta com o apoio da Carris Metropolitana na cedência de veículos e motoristas. O objetivo desta iniciativa da autarquia é tornar mais prática, cómoda e amiga do ambiente a deslocação até à vila na época balnear e minimizar as dificuldades de estacionamento que se verificam em Sesimbra nesta época do ano. No recinto da Moagem volta a haver um parque gratuito para viaturas ligeiras. Assim, quem se desloque de viatura própria a partir de outras zonas pode estacionar facilmente e sem custos e apanhar o vai-vem. 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
1: Um bom dia, uma boa quinta-feira com a Sesimbra FM 103.9 ou online em radios.pt. Eu sou Liliane e faço-lhe companhia até bem perto da uma.
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0: capital que está sob aviso vermelho. Há a previsão de máxima de 41 graus e mínima de 22. Para o distrito de Setúbal, também sob aviso vermelho, previsão de máxima de 41 graus e mínima de 19. E aqui para o concelho de Sesimbra, a previsão é de máxima de 38 graus e mínima de 21.
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0: É importante ter muita atenção ao calor que se faz sentir em Portugal continental. Não está mesmo para brincadeiras. Tenha atenção quando for fazer queimadas, porque até está extremamente proibido fumar perto de áreas florestais e tudo o que envolva aqui ferramentas de trabalho que sejam motorizadas. Está mesmo muito difícil. A Proteção Civil de Sesimbra tem feito um trabalho extraordinário para informar a população e a comunidade para que não se realizem estas atividades. Não se esqueça também de beber muita água, de se hidratar o máximo que conseguir. Se puder, vá um bocadinho também à praia, mas é só até ali, bem perto das 10, porque depois vai começar a aquecer ainda mais e é preciso ter muito cuidado. Não se esqueça de passar muito protetor solar, sempre estar hidratado, porque o tempo não está mesmo para brincadeiras. O aviso vermelho, devido ao calor, está a ser alargado a partir de hoje a Santarém, Porto Alegre, Évora e Beja, além de Lisboa e Setúbal, estendendo-se até sexta-feira a Viana do Castelo, Braga, Porto e Aveiro, além de Coimbra e Leiria. Portanto, se está em algum destes distritos, tenha imensa atenção, uma atenção ainda mais redobrada. E vamos então à música, depois de falarmos aqui num tema sensível, porque não queremos mesmo que exista qualquer tipo de incêndio. Vamos então à música. Mar, explica só.

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0: Rita Rocha com Capicuas aqui na Sesimbra FM. Ouvimos também Zé Vargas e Tiago Leite, Melhor Para Mim, mas também Amar com Explica Só.
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1: E agora vamos mudar apenas o idioma. Estivemos a ouvir a música portuguesa, por agora vamos ouvir Shawn Mendes a cantar em inglês.

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5: Este verão, a Câmara Municipal de Sesimbra promove o programa Maré Cheia e convida os veraneantes a descobrir tudo o que existe para além do areal de Sesimbra, com propostas variadas para quem quer aproveitar cada momento das suas férias de forma diferente. As propostas do programa Maré Cheia incluem, por exemplo, uma visita à doca para conhecer de perto como é pescado o melhor peixe do mundo, um passeio guiado pela vila para descobrir alguns dos tesouros de arte de rua que se escondem nos seus recantos, uma caminhada pela natureza que passa pela Chã dos Navegantes, bem perto das falésias do Cabo Espechel, ou oficinas de história e arqueologia. Para os mais curiosos e criativos, o cartaz inclui o workshop Pequenos Arqueólogos, a oficina de conservação e a oficina de nós de marinharia, que dão a conhecer técnicas, saberes e tradições ligadas à história e ao mar. O Museu Marítimo de Sesimbra associa-se também a esta iniciativa com as viagens pelo património marítimo, que revelam a profunda ligação da vila ao oceano, enquanto as visitas à capela e hospital do Espírito Santo dos Mariantes convidam a conhecer e valorizar um dos espaços mais emblemáticos da história local. Nas praias, as bibliotecas de praia, imagem de marca de Sesimbra há quase 40 anos, dinamizam momentos de leitura e ateliês de artes plásticas integrados no programa Bandeira Azul da Europa, promovendo a sensibilização ambiental de forma criativa e participada. Em Sesimbra, a maré cheia encolhe o areal e alarga o mundo de sugestões e possibilidades. Consulte o programa em sesimbra.pt. O Motoclube Sesimbra vai reunir em Assembleia Geral Extraordinária no dia 5 de julho, às 3 da tarde, na sua sede, na Estrada das Pedreiras número 1, com a seguinte ordem de trabalhos: apresentação da proposta de organização da Benção dos Capacetes 2027 em Fátima, apresentação, discussão e votação do regulamento interno, apresentação e votação da atualização dos estatutos. A Assembleia Geral reunirá a ordem marcada na convocatória, se estiverem presentes mais de metade dos associados efetivos, ou 30 minutos depois, com qualquer número de presenças após a respectiva convocatória. É ainda solicitado aos associados que, para efeitos de deliberação, as cotas estejam regularizadas até à data da Assembleia. E a Universidade Sénior de Sesimbra está à procura de um colaborador na situação de reforma, com disponibilidade para trabalhar durante a semana no secretariado em regime de part-time remunerado. Os requisitos são simples: boa disposição e espírito de equipa, conhecimentos básicos de informática na ótica do utilizador e expediente geral. Os candidatos interessados podem contactar a Universidade Sénior de Sesimbra por mensagem privada nas redes sociais, pelos contactos 21-823-9069 ou 93-848-0699 ou pelo e-mail usrsesimbra@gmail.com. Em alternativa, podem deslocar-se às instalações na Avenida João Paulo II, número 3A, em Santana.
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Ponto no meu mundo, ele que esteve recentemente nos estúdios da Sesimbra FM para uma conversa com a Sofia Mendes. 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Antes de ouvirmos o Rafa Ponto, ouvimos Jarco com Aprovação e também Carolina Deslandes com Esquina. Por agora, os vizinhos, pobres namorados.

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2: Bem, boa tarde a todos, bom dia, boa noite. Como eu agora começo sempre o programa Esta Vida Não Chega. E hoje temos cá uma senhora que me deu muito trabalho a vir ao programa. A minha amiga Nelinha, a conhecida papata marreca. Pronto, não sei se ela gosta-se não, mas olha. Boa tarde, minha menina.
3: Boa tarde, como está?
2: Finalmente, não é?
3: Finalmente.
2: E combinámos encontrarmos aqui em cima à mesma hora. Foi as duas.
3: Não foi combinado, mas chegámos as duas à mesma hora. Ela ia à frente e eu vinha na moto atrás.
2: Não, vinha eu a rematar aquele homem que atravessou a estrada e estacionou à esquerda. À minha frente,
3: não reparei. Eu, assim, um carro preto.
2: Pois, eu assustei que tu ainda te fosse ultrapassar o homem. Isto é tudo à ilha, como se costuma dizer em cima.
3: Claro.
2: Então a gente já se conhece, sei lá, desde os nossos tempos de meninas bem comportadas no Cabo Especial, não é? Já lá vamos. Que idade é que tu tens?
3: Vou fazer no dia 10 de setembro 59.
2: Portanto, 49, ninguém está a 59 anos. Claro, não vale vir para aqui mentir, não. Porque isso agora...
3: 48 mais 10. É o que eu tenho, é 48 mais 10.
2: 48 mais 10. 10, com esse espíritozão.
3: É verdade.
2: Então tivemos uma infância aonde? Portanto, chamas-te Maria Manuel ou Manuela?
3: Maria Manuel. Maria da minha mãe e Manuel do meu pai, que Deus tem.
2: Pronto, és como eu, só que eu não deixo ninguém me chamar Manuela.
3: Eu também não. É Maria Manuel.
2: Pois.
3: E ainda hoje há um senhor que posso dizer que é o Toninho, que é marido da Alzira.
2: Sim, da Alzira. Eles,
3: porque a minha avó chamava.
2: Que tem o porco chamado cão, não é?
3: Pronto, quando me chama. A minha avó só me chamava Maria Manuel. E ele, quando chama Maria Manuel, vem-me sempre a lágrima hoje. Porque é a única pessoa em Sesimbra que me chama
2: Maria
3: Manuel. António, o irmão do Ulisses, marido da Alzira.
2: Pois, já sei.
3: Mais conhecido por Rodas Baixas.
2: O porco não se chama cão, o porco dele. Eu acho que... Eu tenho a ideia. Lembras-te dele ter um porco?
3: Ele lembra, mas não.
2: Um porco, eu cheguei a ver o porco ali ao pé da cooperativa, ele a passear o porco.
3: Ele ainda mora lá na cooperativa.
2: Tinha a ideia, alguém me disse isto. Então estou eu, já não estou capaz.
3: Me chama Maria Manuel, como a minha avó.
2: Exatamente, exato.
3: E a minha avó dizia: as mães são de cedo e as avós são de vinho. E quando a gente somos criados para nossas avós.
2: Sim. Tu foste criada para a tua avó?
3: Para a minha avó e para uma tia minha que me
2: Eu lembro-me perfeitamente.
3: Anos, que era solteira.
2: No Lar da Fonte Nova,
3: porque eu nasci no Lar da Fonte Nova, porta número 13.
2: Então olha lá, teve cá o Manecas. O Manecas disse todo. Não foi? A Liliana, todos os nomes.

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Blue Eye com Calma. Estivemos também a ouvir 1016 com Médico. Já sabe, boa música é sempre aqui na Sesimbra FM 103.9 online em radios.pt. Eu sou a Liliana e vou continuando deste lado consigo até bem perto da uma, portanto não saia desse lado.

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5: Os deputados do PSD, eleitos pelo distrito de Setúbal, questionaram a ministra do Ambiente e Energia sobre a situação da Lagoa de Albufeira, em Sesimbra, alertando para a persistência dos problemas de assoreamento e para os impactos ambientais, económicos e sociais que estes continuam a provocar naquele importante ecossistema do concelho de Sesimbra. A nota de imprensa, enviada à Sesimbra FM, destacam que a Lagoa de Albufeira assume uma relevância única para a região, constituindo um património natural de elevado valor ambiental e um importante motor das atividades ligadas ao turismo, ao lazer e às tradições locais. Apesar do investimento significativo efetuado recentemente no desassoreamento da lagoa, continuam a verificar-se dificuldades na circulação das águas, episódios de degradação da qualidade ambiental e impactos na fauna e flora locais, o que levanta preocupações quanto à eficácia das soluções adotadas e à necessidade de uma abordagem de longo prazo. Os deputados do PSD pelo distrito de Setúbal solicitaram ao Governo esclarecimentos sobre o estado atual da Lagoa de Albufeira e sobre a eficácia das intervenções já realizadas, defendendo simultaneamente a necessidade de avançar para uma solução estrutural e de longo prazo que permita resolver definitivamente os problemas de assoreamento que há anos afetam este ecossistema. Os parlamentares alertaram ainda para os impactos ambientais, económicos e sociais decorrentes dos sucessivos atrasos na intervenção na Lagoa e apelaram a uma maior coordenação entre as diferentes entidades envolvidas, nomeadamente a Agência Portuguesa do Ambiente e a Câmara Municipal de Sesimbra, de forma a garantir uma gestão mais eficaz e permanente deste património natural. Destacam ainda que o PSD reafirma o seu compromisso com a defesa dos interesses das populações do concelho de Sesimbra e do distrito de Setúbal, considerando fundamental encontrar soluções duradouras que garantam a proteção ambiental da Lagoa de Albufeira e a continuidade das atividades económicas e sociais que dela dependem. Todos os sábados, o Parque da Vila na Quinta do Conde enche-se de ritmo, boa disposição e muita animação com as aulas de Zumba da Marisa. Esta é uma atividade gratuita, aberta a todas as idades e níveis de experiência. Não importa se é iniciante ou se já tem prática, o mais importante é aparecer, divertir-se e cuidar da sua saúde. O Zumba combina exercício físico com música contagiante, proporcionando uma forma divertida de melhorar a condição física, aliviar o stress e partilhar momentos de convívio com a comunidade. Na Quinta do Conde, a atividade realiza-se todos os sábados, às 10 da manhã, numa organização da Junta de Freguesia da Quinta do Conde. A participação é gratuita. E o Jardim Pomar do General, que vai nascer na rua Cidade de Dili, no Pinhal do General, foi apresentado na segunda-feira, dia 29 de junho, à população pela Câmara Municipal de Sesimbra. O novo espaço verde vai ser dotado de uma zona ajardinada, várias árvores de fruto, uma cabana para brincadeiras, uma área de sombra com pérgola e mobiliário urbano. Mais de 240 pessoas participaram no Sesimbra Night Trail, que se realizou no passado sábado, dia 27 de junho, por trilhos, caminhos e zonas naturais do concelho, em duas provas competitivas de 20 e de 10 quilómetros. O evento, que alia a prática desportiva ao contacto com a natureza, é organizado pela Associação Desportiva O Mundo da Corrida, com o apoio da Câmara Municipal de Sesimbra. Os resultados da prova estão disponíveis em trailsesimbra.com. E a agenda Sesimbra Acontece de julho e agosto já está disponível. Os destaques desta edição são o ciclo de Oscars, animação de verão, carnaval de verão, a baleação no Atlântico, bibliotecas de praia e feira do livro, programa Maré Cheia, festas de Santiago e Zimbra Mel. Pode consultar a sua agenda em formato papel ou digital em Sesimbra.
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0: Michael Jackson com Thriller. 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
0: E vamos encerrar estas 4 horas de emissão na companhia de Jasmine e Neni com Fica à Espera. Não se esqueça que amanhã vou estar à conversa com Daniel Luz, ele que tem apenas 11 anos e já tem uma carreira extensa.

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4: Com a chegada do verão, regressam também as linhas mar da Carris Metropolitana, um serviço sazonal que proporciona ligações mais rápidas e diretas às principais zonas balneares da área metropolitana de Lisboa. As linhas mar estarão em funcionamento entre 4 de julho e 31 de agosto, facilitando o acesso às praias da Costa da Caparica e de Sesimbra. Com ligações à Costa da Caparica, encontra as linhas 2650, Cidade Nova, Costa da Caparica, 2651, Bucelas, Costa da Caparica, 2652, Costa da Caparica, Forte da Casa Largo, 2653, Canessa, Escola Secundária, Costa da Caparica e 2850, Costa da Caparica, Póvoa de Santo Adrião, Parque Urbano. Quanto às linhas com ligações a Sesimbra, são as seguintes: 3650, Moita, Sesimbra Terminal e 4463, Montijo, Avenida Infante do Henrique, Sesimbra Terminal. O passe navegante metropolitano é válido nas linhas mar. Para viagens ocasionais, os passageiros podem adquirir o bilhete navegante a bordo por 4,65€ ou utilizar o navegante pré-pago com um custo de 3,10€. De 3 a 5 de julho, o Parque Augusto Póvoa na Maçã vai ser ponto de encontro entre culturas, levando os visitantes numa viagem por uma dezena de países. Da Geórgia à Índia, da Ucrânia a Cabo Verde, da Itália à Irlanda, da Moldávia à Irlanda, do Brasil a Angola, sem sair de Sesimbra. No Festival Sem Diferenças, Sem Diferença, será possível saborear iguarias típicas de cada país e descobrir mais sobre as suas tradições e costumes, celebrando a diversidade das culturas que escolheram Sesimbra como sua casa. Para além da gastronomia e do artesanato, o palco acolhe diversos grupos de música e dança, como o Play, grupo criativo da Moldávia, o artista angolano Chalo Correia ou os italianos Anonima Nuvolari. A entrada é livre. E o Remember está de volta ao recinto da festa em honra de Nossa Senhora del Carmen, nas Pedreiras. Depois do sucesso da primeira edição, o evento está de volta para a segunda ronda com mais música, animação e espírito retro. No dia 4 de julho, as Pedreiras preparam-se para viajar pelos grandes clássicos dos anos 80, 90 e 2000, daqueles que toda a gente sabe cantar e dançar com o DJ Cajó. O Remember começa às 7 da tarde com um bailarico e música pimba e depois segue noite dentro com os clássicos e bangers que marcaram gerações como nas discotecas da altura. Mas atenção, o bailarico também vai remontar àqueles tempos áureos, porque esta noite é para recordar do início ao fim. Vista-se a rigor, entre no espírito e faça parte de mais uma noite memorável no dia 4 de julho, nas Pedreiras, mais uma edição do Remember.
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Boa semana com a Sesimbra FM em 103.9 online em radios.pt, já com um minuto depois das três. Continue desse lado na nossa companhia em 103.9 online em radios.pt. Eu sou a Sofia Mendes e vou consigo até às 8 da noite. E atenção ao calor extremo, face às previsões meteorológicas para os próximos dias que apontam para um significativo agravamento do risco de incêndios rurais, o Governo, pelos Ministros da Defesa Nacional, das Infraestruturas e Habitação, da Administração Interna, da Saúde, do Trabalho, Solidariedade e Segurança Social, do Ambiente e Energia, da Cultura, Juventude e Desporto e da Agricultura e Mar, declarou a situação de alerta em todo o território continental. A situação de alerta entra em vigor às 0 horas de sexta-feira, dia 3 de julho, e prolonga-se até às 23 horas e 59 de segunda-feira, dia 6 de julho. A declaração decorre da elevação do estado de alerta especial do Sistema Integrado de Operações de Proteção e Socorro e da necessidade de adotar medidas preventivas e especiais de reação ao risco de incêndio previsto pelo Instituto Português do Mar e da Atmosfera em grande parte do território continental. Assim, e no âmbito da declaração da situação de alerta prevista na Lei de Bases da Proteção Civil, serão implementadas as seguintes medidas de caráter excepcional: proibição do acesso, circulação e permanência no interior dos espaços florestais previamente definidos nos planos municipais de defesa da floresta contra incêndios, bem como nos caminhos florestais, caminhos rurais e outras vias que os atravessem, proibição da realização de queimadas e queimas de sobrantes de exploração, bem como a suspensão das autorizações que tenham sido emitidas, também a proibição de realização de trabalhos nos espaços florestais com recurso a qualquer tipo de maquinaria, com exceção dos associados a situações de combate a incêndios rurais, proibição de realização de trabalhos nos demais espaços rurais com recurso a motorroçadoras de lâminas ou discos metálicos, corta-matos, destroçadores e máquinas com lâminas ou pá frontal. Ainda há proibição da utilização de fogo de artifício ou outros artefactos pirotécnicos, independentemente da sua forma de combustão, bem como a suspensão das autorizações que já tenham sido emitidas. Ainda há proibição de lançamento de balões com mecha acesa, bem como a suspensão das autorizações que tenham sido emitidas. A declaração da situação de alerta implica a elevação do grau de prontidão e resposta operacional por parte da Guarda Nacional Republicana e da Polícia de Segurança Pública, com reforço de meios para operações de vigilância, fiscalização, patrulhamentos, dissuasores de comportamentos e de apoio geral às operações de proteção e socorro que possam vir a ser desencadeadas, considerando-se para o efeito autorizada a interrupção da licença de férias e a suspensão de folgas e períodos de descanso. Também o aumento do grau de prontidão e mobilização de equipas de emergência médica, de saúde pública e apoio social pelas entidades competentes das áreas da saúde e da segurança social. A mobilização em permanência das equipas de sapadores florestais afetas ao dispositivo de combate, a mobilização em permanência do Corpo Nacional de Agentes Florestais e dos Vigilantes da Natureza, que integram o dispositivo de prevenção e combate a incêndios pelo Instituto da Conservação da Natureza e das Florestas, ainda o aumento do nível de prontidão das equipas de resposta das entidades com especial dever de cooperação nas áreas das comunicações, como operadoras de redes fixas e móveis, e energia, como transporte e distribuição. Ainda a realização pela GNR de ações de patrulhamento e vigilância e fiscalização aérea através de meios das Forças Armadas nos distritos em estado de alerta especial, incidindo nos locais sinalizados com risco de incêndio muito elevado e máximo. E também a dispensa de serviço ou justificação das faltas dos trabalhadores do setor público ou privado que desempenhem cumulativamente as funções de bombeiro voluntário, salvo aqueles que desempenhem funções nas Forças Armadas, Forças de Segurança e na Autoridade Nacional de Emergência e Proteção Civil, bem como em serviço público de prestação de cuidados de saúde em situações de emergência, nomeadamente técnicos de emergência pré-hospitalar e enfermeiros do Instituto Nacional de Emergência Médica. As Forças Armadas disponibilizam os meios aéreos para, em caso de necessidade e em função das disponibilidades existentes, operarem nos locais a determinar. Atenção, mais uma vez, ao calor extremo. O Governo avançou, então, com a declaração de situação de alerta, que entra em vigor a partir da meia-noite de sexta-feira e implica várias proibições excepcionais. Não esqueça que a prevenção de incêndios compete a todos. Evite fazer

0: o registro musical que me iria sentir bem.
1: Ok, e quando lançaste o teu primeiro álbum de originais, o Viver a Vida, como é que ele foi recebido pelo teu público na altura?
0: Sim, na altura vinhamos de uma situação de
1: Sim,
0: pandemia, estava
1: exato.
0: tudo um pouco apático, ou seja, também tivemos bastante tempo, porque eu na altura também tinha bastante trabalho a nível de covers e a nível de bailaricos, e não me dava também, não me restava muito tempo para poder escrever e para poder pensar algo de facto num álbum de originais. Entretanto, quando veio a pandemia, surgiu o tempo, não é? Todos
1: Exato.
0: tivemos tempo para tudo. E depois as coisas foram-se encaixando, fui fazendo uns temas, fui apresentando uns temas. Na altura também a televisão era um meio, e continua a ser, não é? A televisão era um meio que a população se agarrava muito, porque de facto estávamos em casa, e surgiu a oportunidade de começar a fazer os primeiros programas de televisão, e depois as coisas foram fluindo.
1: E as pessoas gostaram logo de ti, da tua musicalidade?
0: Eu sinto que o público sente que a minha musicalidade é um pouco diferente. Ou seja, eu acho que identifica-se muito também comigo quando o público ouve os primeiros acordes. Talvez identifique, quem já me conhece, identifique-me através da música.
1: Mas qual é a tua sonoridade? Tu gostas muito, há aqui muito esta tendência para a sonoridade latina também, não é? Mas
0: Sim,
1: também
0: sim.
1: há baladas.
0: Sim, claro que sim. Eu sempre fui um amante de baladas. E mesmo a sonoridade latina, nos poemas, a música também tem muito a ver com os poemas de baladas, que se utilizam bastante em baladas.
1: E esta sonoridade latina vem de onde? Do teu gosto pessoal?
0: Vem do meu gosto pessoal, de uma musicalidade que eu sempre gostei.
1: E as coisas têm corrido bem, Luís? Qual é o balanço que fazes deste teu percurso musical e artístico?
0: Bom, isso tem sido. Sim, eu penso que tenha corrido bem. Inclusive, as coisas foram começando a abrir-se também algumas portas e algum caminho. Não tem sido fácil, quando nós temos 1 hora para apresentar um espetáculo de músicas nossas, e não temos muita oportunidade de, se as coisas não estiverem a correr bem, de voltar a repetir, não é? Porque
1: Exato.
0: os espetáculos originais e os espetáculos de 1 hora é diferente dos espetáculos de bailarico, como eu fazia 3 ou 4 horas, que as coisas podiam não começar a correr bem, mas depois tinha bastante tempo para poder dar a volta à situação. Com um espetáculo de 1 hora e meia, já se torna as coisas, tens que, ou seja, o público tem que saber, ou seja, nós temos que tentar que o público naquela hora e meia consuma a nossa música e se sinta divertido, e se sinta alegre, e se sinta com vontade de voltar a ver-nos.
1: Sentes que já há aqui um reconhecimento do teu nome, Luís Rossinol, aqui no panorama musical? Por exemplo, quando se anuncia um concerto teu em algum local do país, já temos aquelas pessoas que te acompanham sempre?
0: Sim, aos poucos vai acontecendo isso, sim. Não sou um nome muito, ou seja, como digo, dos que arrasta multidões, né? Tenho noção disso, mas penso que sim, penso
1: Já
0: que a minha
1: há aqui um
0: música
1: público fiel, é isso?
0: é assim, penso que sim.
1: Olha, entretanto, a evolução artística foi continuando, não é? Ao longo dos anos, sendo que tu tens lançado vários temas, vários singles nos últimos tempos. Temos agora este novo, este Dá-me um Sinal, que foi escrito e composto pelo Flávio Serrinha e o Simão Muniz. Que canção é esta, Luís? O que é que vocês pretendem passar com esta canção? Lá está com a tal sonoridade latina, mas também aqui com uma forte influência gypsy.
0: Sim, porque eu sinto-me bastante bem acompanhado pelos instrumentos de cordas e pelos metais. É um pouco latino, a minha sonoridade, como estávamos a falar. E este tema surgiu, que eu nem estava à espera de gravar este tema. O Flávio e o Simão apresentaram-me o tema. Eu não foi daqueles temas que me apaixonasse logo à primeira, mas depois vim para casa, ouvi o tema com mais calma e depois resolvemos então gravar este tema.
1: Portanto,
0: Que...
1: apaixonaste-te por esta canção.
0: Sim, de facto, agora estou viciado no tema.
1: Olha, e há aqui alguma mensagem específica que vocês queiram passar com esta música? Porque esta é uma canção que fala de saudade, não é?
0: É exatamente a mensagem é a mesma. Essa é uma mensagem de saudade, uma mensagem que às vezes vale a pena procurar recordar, independentemente de haver volta ou não volta.

0: volta para os amores, que é o caso que a canção canta, dos amores, vale sempre a pena recordar e ficar com bom agrado para com quem em algum tempo, em alguma altura, fez parte do nosso cotidiano e da nossa vida. Penso, no fundo, essa é a mensagem mais marcante do tema.
1: Tu já tinhas lançado um primeiro single este ano, o Agora Eu Vou, não é? Que saiu no início do ano. Agora surges com este Dá-me um Sinal. Este tema é muito diferente do anterior ou vem
0: Sim,
1: na mesma onda?
0: é um pouco dentro da mesma onda, mas são mensagens diferentes, mas vem dentro da mesma onda a Gypsy que eu tenho feito ultimamente.
1: E essa é uma sonoridade que tu vais querer continuar a abraçar para os
0: Eu,
1: próximos temas?
0: nós nunca, ou seja, não está fechado a situação, não quer dizer que eu tenha que fazer sempre dentro
1: Claro.
0: desta sonoridade. Mesmo nós também temos que ir ao encontro portanto, da musicalidade que está na moda. Não quer dizer que faça só isto, tenho outros temas no álbum e no, nos espetáculos, outros temas mais mexidos, tenho baladas também, mas eu vou tentar que consiga alcançar os meus objetivos com este género musical, mas não fecho a porta de maneira alguma a outras tendências
1: Claro, e
0: musicais.
1: a outras sonoridades.
0: Desde
1: Este é.
0: que eu me sinta bem, desde que eu sinta que estou a valorizar a música,
1: Claro.
0: e o tema, não fecho a porta,
1: Este é um
0: sem dúvida.
1: tema relativamente recente, Luís, foi lançado agora em junho. Como é que ele está a ser recebido pelo teu público? Tens recebido muitas
0: Sim,
1: mensagens?
0: exatamente. Este tema saiu no dia 19, ainda não tivemos a oportunidade de o tocar em vivo, ao vivo, temos feito televisão, bastante a televisão com ele. Tem tido uma boa aceitação por parte do público, por parte das produções. Vamos agora também esperar que o verão continue e para depois em estrada vermos realmente se as coisas fluem como estamos a pensar em termos do tema.
1: Claro, e se ele funciona bem ao vivo, não é?
0: Claro, claro.
1: Quando é que vai estrear ao vivo pela primeira vez? Já há datas?
0: Sim, salvo erro, no dia 6 ou 7 de julho, portanto, já na próxima semana, para o fim de semana, perto de Leiria, e penso que vai ser, vamos estrear o tema ao vivo e com a certeza que fica dentro do alinhamento do espetáculo e vai corresponder àquilo que nós estamos à espera.
1: E temos uma agenda preenchida de espetáculos para este verão, Luís?
0: Não era aquela que nós estávamos à espera. Nós tivemos também um inverno um pouco complicado digamos que enrolou aqui um pouco os contratos e as marcações que nós tínhamos previstas. Está a ser um pouco atípico, mas pronto, é o que tem que ser aqui. Não há muita volta a dar
1: As datas
0: também.
1: vão aparecendo, não é?
0: Sim.
1: Vão aparecendo. Portanto, as próximas serão já para a semana. Isto depois todas elas serão com certeza anunciadas também
0: Sim,
1: nas
0: nas
1: tuas
0: redes sociais.
1: redes sociais. A nível de lançamentos, Luís, podemos contar com mais singles? Estás a pensar lançar um novo álbum? Qual é a estratégia? O que é que está
0: De
1: pensado?
0: momento, o mercado discográfico está virado mais para os singles. Não estou a pensar de fazer nenhum álbum inteiro. Vamos fazendo uns singles, e vamos ver como é a aceitação. E depois, daqui por um tempo, logo se verá. Mas de momento, passa por singles.
1: Portanto, é lançando single a single, não é? E será que ainda
0: Exatamente,
1: vamos ter. Diz.
0: mesmo também para podermos promover de uma forma mais direta os temas, porque um álbum tem 12 ou 13
1: Claro.
0: temas, depois só conseguimos promover dois ou três, e eu tenho certeza que no álbum Viver a Vida havia lá temas que poderiam até ter e funcionam ao vivo e poderiam até ter tido uma promoção um pouco maior, se calhar a ser em single, mas pronto, as coisas neste momento, o mercado também está um pouco virado assim, nós temos que ir atrás das tendências.
1: É verdade. E essa forma de trabalhar e promover a música, Luís, tu que já tens muitos anos de percurso, foi fácil te adaptares a esta forma de trabalhar?
0: Sim, não foi difícil, porque também dá tempo para nós, se focarmos mais no termos o foco mais menos alargado e termos mais objetividade naquilo que estamos a promover e que estamos a fazer. Não foi, não foi difícil fazer esta mudança.
1: Então, até ao final do ano, vamos ter mais música de Luís Rochinol?
0: Já estamos a trabalhar em novos temas. Penso que daqui a 2, 3 meses, 4 no máximo, temos mais um novo tema.
1: Ok, muito bem. Onde é que te encontramos nas redes sociais, Luís?
0: Sim, é seguir a minha página de Instagram, de Facebook, Luís Rouxinola Oficial, e terão lá toda a informação, todas as novidades, tudo aquilo, todos os contactos a fazer, por causa de quererem agendar algum espetáculo. Temos lá nas redes sociais, temos lá tudo o que é necessário para chegar até ao nosso espetáculo.
1: Muito bem, e continuar a ouvir este Dá-me um Sinal nas plataformas digitais e depois ao vivo, quando estiveres mais perto do teu público, certo?
0: Claro que sim.
1: Obrigada, Luís. Um grande beijinho,
0: Obrigado,
1: tudo
0: Vila.
1: a correr muito bem e parabéns pela tua música e pelo
0: Obrigado.
1: teu percurso. Até à próxima,
0: Até à
1: obrigada.
0: próxima, muito
1: Obrigada.
0: obrigado.
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1: Dá-me um sinal. Há pouco a conversa com Luís Rochinol a propósito deste seu novo single lançado no passado mês de junho. Uma canção intensa e emotiva que aborda a saudade de quem marca profundamente as nossas vidas e que já está disponível em todas as plataformas digitais com videoclipe no YouTube.
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5: Este verão, a Câmara Municipal de Sesimbra promove o programa Maré Cheia e convida os veraneantes a descobrir tudo o que existe para além do areal de Sesimbra, com propostas variadas para quem quer aproveitar cada momento das suas férias de forma diferente. As propostas do programa Maré Cheia incluem, por exemplo, uma visita à doca para conhecer de perto como é pescado o melhor peixe do mundo, um passeio guiado pela vila para descobrir alguns dos tesouros de arte de rua que se escondem nos seus recantos, uma caminhada pela natureza que passa pela Chã dos Navegantes, bem perto das falésias do Cabo Espechel, ou oficinas de História e Arqueologia. Para os mais curiosos e criativos, o cartaz inclui o workshop Pequenos Arqueólogos, a oficina de conservação e a oficina de nós de marinharia, que dão a conhecer técnicas, saberes e tradições ligadas à história e ao mar. O Museu Marítimo de Sesimbra associa-se também a esta iniciativa com as viagens pelo património marítimo, que revelam a profunda ligação da vila ao oceano, enquanto as visitas à capela e Hospital do Espírito Santo dos Mariantes convidam a conhecer e valorizar um dos espaços mais emblemáticos da história local. Nas praias, as bibliotecas de praia, imagem de marca de Sesimbra há quase 40 anos, dinamizam momentos de leitura e ateliês de artes plásticas integrados no programa Bandeira Azul da Europa, promovendo a sensibilização ambiental de forma criativa e participada. 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O Motoclube Sesimbra vai reunir em Assembleia Geral Extraordinária no dia 5 de julho, às 3 da tarde, na sua sede, na Estrada das Pedreiras número 1, com a seguinte ordem de trabalhos: apresentação da proposta de organização da Benção dos Capacetes 2027 em Fátima, apresentação, discussão e votação do regulamento interno, apresentação e votação da atualização dos estatutos. A Assembleia Geral reunirá a ordem marcada na convocatória, se estiverem presentes mais de metade dos associados efetivos, ou 30 minutos depois, com qualquer número de presenças após a respectiva convocatória. É ainda solicitado aos associados que, para efeitos de deliberação, as cotas estejam regularizadas até à data da Assembleia. E a Universidade Sénior de Sesimbra está à procura de um colaborador na situação de reforma, com disponibilidade para trabalhar durante a semana no secretariado em regime de part-time remunerado. Os requisitos são simples: boa disposição e espírito de equipa, conhecimentos básicos de informática na ótica do utilizador e expediente geral. Os candidatos interessados podem contactar a Universidade Sénior de Sesimbra por mensagem privada nas redes sociais, pelos contactos 21-823-9069 ou 93-848-0699 ou pelo e-mail usrsesimbra@gmail.com. Em alternativa, podem deslocar-se às instalações na Avenida João Paulo II, número 3A, em Santa.
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6: 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Uma queimada é utilizar o fogo para renovação de pastagens ou corte de vegetação que não esteja amontoada. 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
5: E atenção ao calor extremo. Face às previsões meteorológicas para os próximos dias, que apontam para um significativo agravamento do risco de incêndios rurais, o Governo declarou a situação de alerta em todo o território continental. 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A declaração decorre da elevação do estado de alerta especial do Sistema Integrado de Operações de Proteção e Socorro e da necessidade de adotar medidas preventivas e especiais de reação ao risco de incêndio previsto pelo Instituto Português do Mar e da Atmosfera em grande parte do território continental. 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Ainda há proibição da utilização de fogo de artifício ou outros artefactos pirotécnicos, independentemente da sua forma de combustão, bem como a suspensão das autorizações que tenham sido já emitidas e a proibição de lançamento de balões com mecha acesa, bem como a suspensão das autorizações que tenham sido já emitidas. 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

Estamos a 9 minutos, apenas das 5, aqui com este deslocado dos Napa, eles que estão de regresso com Sortudo, um novo single que cruza a identidade indie-pop da banda com influências da música brasileira e subtis nuances psicadélicas. Assente num refrão contagiante, Sortudo celebra os laços que nos unem e a importância das pessoas e dos lugares que nos fazem sentir em casa e que são o nosso porto seguro. Uma canção calorosa, positiva e luminosa sobre gratidão, pertença e amizade, que fala da sorte que existe para além do acaso, a sorte de ter quem nos acompanha e quem nos ajuda a encontrar o caminho quando tudo parece incerto.

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10: Já com 2 minutos depois das 5, vamos espreitar o trânsito no eixo norte-sul. Norte-sul com trânsito lento, Campolide Ponte, e sul-norte há acidente junto à saída do Lumiar na via central. Atenção à passagem pelo local. Na segunda circular, aeroporto Benfica com acidente na saída aeroporto, trânsito lento radar Campo Grande, e no sentido inverso há também lentidão eixo norte-sul radar. IC19 Lisboa-Sintra com trânsito lento da Maia Palácio e Sintra-Lisboa também com acidente na reta dos comandos, lentidão desde a Crele, e mais à frente há acidente na saída da Crila em Pinamanique com redução de vias e lentidão desde a da Maia. Na A5, Cascais-Lisboa, com trânsito lento, Cruz das Oliveiras, Ponte Amoreiras, e na Ponte 25 de Abril, Lisboa-Almada, com trânsito lento desde Campolide-Aqueduto, e A5 na Cruz das Oliveiras, no sentido Almada-Lisboa, há também lentidão na A2 desde a Baixa de Almada. Na A1, Norte-Sul, com trabalhos em Vila Franca de Xira, com corte da via direita ao quilómetro 25.
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10: Boa viagem, boa tarde e boa semana com a Sesimbra FM em 103.9 online em radios.pt. Eu sou a Sofia Mendes e estou por cá até às 8. Atenção também ao calor extremo. Recordo que o Governo avançou com a declaração de situação de alerta, que vai entrar em vigor a partir da meia-noite de sexta-feira e que se prolonga até às 23h59 da segunda-feira, dia 6 de julho. Implica também algumas proibições excepcionais. Não esqueça que a prevenção de incêndios compete a todos. Evite fazer fogo e adote comportamentos preventivos.
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10: Esta tarde voltamos a falar sobre a 23ª edição da AMJ, Assembleia Municipal de Jovens, que teve como tema construir comunidades onde ninguém fica para trás. Formar cidadãos ativos e participativos da comunidade local é o objetivo deste projeto da Assembleia Municipal de Sesimbra, direcionado aos jovens do 3º ciclo do ensino básico dos 5 agrupamentos de escolas de Sesimbra. A promoção da cidadania está bem presente na AMJ e integrada nos projetos educativos das escolas. Tem-se afirmado no panorama nacional graças às suas características particulares e inovadoras, e ao longo dos anos tem merecido o carinho de toda a comunidade escolar, onde os diretores, professores e alunos assumem particular destaque. A Sesimbra FM fez o convite aos 5 agrupamentos de escolas para que, após a reunião que se realizou no passado dia 16 de maio, viessem a estúdio apresentar detalhadamente as propostas que foram debatidas nas bancadas escolares e aprovadas por unanimidade. Infelizmente, apenas a Escola Básica 23S da Quinta do Conte, do Agrupamento de Escolas Michel Giacometti, aceitou o nosso convite e por isso é com eles que vou conversar hoje. Sesimbra, educação e cuidados à infância para todos, foi o subtema apresentado pela Michel Giacometti. Uma medida que pretende mitigar situações de desigualdade que possam existir no concelho através da criação de vários equipamentos educativos gratuitos. Propostas que vamos conhecer melhor hoje, depois das 7 da tarde, numa conversa com o professor Jorge Frazão e também com os alunos Tomás Correia, a líder de bancada Petra Beato e Lia Beato, que assumiu também a presidência da mesa da Assembleia Municipal de Jovens. É uma conversa que vai poder acompanhar a partir das 7 da tarde.
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10: E agora temos a música de Rita, que acaba de lançar o novo single Inferno, já disponível em todas as plataformas digitais. Produzida por Dors, a canção pop, com influências de música alternativa, apresenta-se como um manifesto de libertação e superação. Entre explosões emocionais, vulnerabilidade crua e catártica, a produção atmosférica intensa, melancólica e cinematográfica, a artista transforma a queda numa oportunidade de recomeço. O processo criativo aconteceu de forma espontânea, com base no instrumental de Dors e com a letra a surgir praticamente de uma só vez, dando origem a uma das composições mais pessoais da cantora e compositora até à data. Rita afirma que a força da produção de Dors se uniu à sua vulnerabilidade para criar uma obra que incendeia o passado para iluminar o futuro. Um grito que precisava de ser libertado e acabou por escorrer em forma de indie pop. A acompanhar o lançamento de Inferno, chega também o respectivo videoclipe realizado por Beatriz Silvestre, com direção de fotografia de Tiago Brito e produção da Cinema Plastic. Gravado no Algarve, o vídeo expande o universo da canção através de uma estética visual marcada pelo fogo, pela natureza e pela ideia de renascimento. Inferno surge numa fase particularmente importante para a artista. Após vários anos a conciliar a música com um trabalho fora da área artística, Rita decidiu dedicar-se à criação a tempo inteiro, assumindo este momento como uma afirmação da sua identidade criativa e da sua devoção à arte. Já disponível nas plataformas digitais,

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21 minutos depois das 5, recordando esta de Look of Love com os ABC. 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
5: Os vereadores da Câmara Municipal de Sesimbra, Sérgio Faias e Bertina Duarte, e os deputados da Assembleia Municipal, Paulo Caetano e Afonso Pessoa, eleitos nas listas do Partido Socialista nas eleições autárquicas de 2025, anunciaram a sua desvinculação das listas do partido, mantendo-se em funções para cumprir o mandato para o qual foram eleitos. Em comunicado enviado à Sesimbra FM, referem que a decisão já foi formalizada junto do presidente da Câmara Municipal de Sesimbra, do presidente da Assembleia Municipal de Sesimbra e dos órgãos competentes do Partido Socialista, justificando esta decisão com a impossibilidade de se reverem na orientação política da nova liderança da Comissão Política Conselhia de Sesimbra, eleita no passado dia 19 de junho. Segundo afirmam, não existem condições para um entendimento com alguns dos elementos que integram a lista vencedora das eleições internas e que passam a ser os responsáveis pela condução da estratégia política do partido no Conselho. Referem ainda que, para além das divergências de princípios, não se revêem nas abordagens e métodos adotados por esses elementos, não podendo, por isso, depositar a confiança nessa liderança. Sérgio Faias, Bertina Duarte, Paulo Caetano e Afonso Pessoa afirmam que irão exercer os seus mandatos a título individual, mantendo o compromisso assumido perante os mais de 6 mil eleitores que confiaram no projeto autárquico apresentado nas eleições de 12 de outubro de 2025. Os autarcas garantem que continuarão a defender o programa eleitoral que ajudaram a construir e que foi sufragado pela população do Conselho de Sesimbra, mantendo uma postura de rigor, responsabilidade e sentido ético no exercício das funções públicas. Com a chegada do verão, regressam também as linhas MAR da Carris Metropolitana, um serviço sazonal que proporciona ligações mais rápidas e diretas às principais zonas balneares da área metropolitana de Lisboa. As linhas MAR estarão em funcionamento entre 4 de julho e 31 de agosto, facilitando o acesso às praias da Costa da Caparica e de Sesimbra. Relativamente às ligações à Costa da Caparica, as linhas MAR são as seguintes: 2650, Cidade Nova, Costa da Caparica; 2651, Bucelas, Costa da Caparica; 2652, Costa da Caparica, Forte da Casa Largo; 2653, Canessas, Escola Secundária, Costa da Caparica; e 2850, Costa da Caparica, Póvoa de Santo Adrião, Parque Urbano. Relativamente às linhas MAR com ligações a Sesimbra, são as seguintes: 3650, Moita, Sesimbra Terminal; e 4643, Montijo, Avenida Infante Dom Henrique, Sesimbra Terminal. O passe navegante metropolitano é válido nas linhas MAR. Para viagens ocasionais, os passageiros podem adquirir o bilhete navegante a bordo por 4,65€ ou utilizar o navegante pré-pago com um custo de 3,10€. A Associação Zana Batuta anunciou a abertura de mais uma atividade da Associação, a Escola de Teatro Zana Batuta. A partir de setembro, crianças e adultos terão a oportunidade de descobrir o fascinante mundo do teatro, desenvolvendo a criatividade, a expressão, a comunicação, a confiança e o trabalho em equipa. Há turmas para crianças a partir dos 6 anos e também para adultos para todos os níveis. As pré-inscrições já estão abertas para o ano letivo 2026-2027. Para mais informações, basta contactar a Associação Zana Batuta pelo e-mail zanabatuta.associação@gmail.com.
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5: Atenção também ao calor extremo. Recordo que o Governo avançou com a declaração de situação de alerta, que entra em vigor a partir da meia-noite de sexta-feira. Implica proibições excepcionais, prolonga-se até às 23h59 de segunda-feira, dia 6 de julho. 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
5: Estamos a 20 minutos apenas das 6, com nova atualização de trânsito. Eixo Norte-Sul, Norte-Sul com trânsito lento, Sete Rios Ponte e acidente após o viaduto Duarte Pacheco. No sentido Sul-Norte, há também acidente junto à saída do Lumiar na Via Central. Atenção à passagem pelo local. Na segunda circular, trânsito lento, relógio Eixo Norte-Sul e no sentido inverso, Torres de Lisboa, radares. No IC19, Lisboa-Sintra está com trânsito lento, da Maia Palácio e Sintra Lisboa, com acidente na saída da Cril, na Berma, em Pinamanique. Há redução de vias e lentidão desde o EMFA. Na A5, Lisboa-Cascais, com acidente ao quilómetro 7.5 no estádio, redução de vias e lentidão desde Monsanto. Cascais-Lisboa, também com trânsito lento, Cruz das Oliveiras, Ponte Amoreiras. Quanto à ponte 25 de Abril, Lisboa-Almada, com acidente antes da saída A5, com trânsito lento desde Sete Rios-Campolide, e A5 em Monsanto. Santo, no sentido Almada-Lisboa, há lentidão na A2 desde a Baixa de Almada. E na A1, Norte-Sul, com trabalhos em Vila Franca de Xira, com corte da via direita ao quilómetro 25.
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5: E esta tarde voltamos a falar sobre a 23ª edição da AMJ, Assembleia Municipal de Jovens, que teve como tema construir comunidades onde ninguém fica para trás. Formar cidadãos ativos e participativos da comunidade local é o objetivo deste projeto da Assembleia Municipal de Sesimbra, direcionado aos jovens do 3º ciclo do ensino básico dos 5 agrupamentos de escolas de Sesimbra. A promoção da cidadania está bem presente na AMJ e integrada nos projetos educativos das escolas. Tem-se afirmado no panorama nacional graças às suas características particulares e inovadoras e, ao longo dos anos, tem merecido o carinho de toda a comunidade escolar, onde os diretores, professores e alunos assumem particular destaque. A Sesimbra FM fez o convite aos 5 agrupamentos de escolas para que, após a reunião que se realizou no passado dia 16 de maio, viessem a estúdio apresentar detalhadamente as propostas que foram debatidas nas bancadas escolares e aprovadas por unanimidade. Infelizmente, apenas a Escola Básica 23S da Quinta do Conde, do Agrupamento de Escolas Michel Giacometti, aceitou o nosso convite e é com eles que vou conversar hoje. Sesimbra, Educação e Cuidados à Infância para Todos, foi o subtema apresentado pela Michel Giacometti, uma medida que pretende mitigar situações de desigualdade que possam existir no concelho através da criação de vários equipamentos educativos gratuitos. Propostas que vamos conhecer melhor hoje, depois das 7 da tarde, numa conversa com o professor Jorge Frazão, e também os alunos Tomás Correia, a líder de bancada Petra Beato e Lia Beato, que assumiu a presidência da mesa da Assembleia Municipal de Jovens. É uma conversa que não pode perder a partir das 7 da tarde.
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Chama-se Algo Estranho Acontece, com António Zambujo, ele que com Miguel Araújo confirma o estatuto de um dos maiores êxitos de venda de bilhetes em Portugal. Uma semana após a abertura de vendas, os dias 8 e 9 de janeiro no Coliseu do Porto e os dias 5 e 6 de fevereiro no Coliseu dos Recreios em Lisboa já se encontram esgotados. E dada a adesão em massa do público para garantir o seu lugar num dos regressos mais esperados da música portuguesa, os restantes concertos encaminham-se rapidamente para o mesmo desfecho. Restam ainda bilhetes para os dias 5, 6 e 7 de janeiro no Coliseu do Porto e para os dias 2, 3 e 4 de fevereiro no Coliseu dos Recreios em Lisboa, disponíveis nos pontos de venda oficiais. Como há 10 anos atrás, António Zambujo e Miguel Araújo voltam a ser um sucesso absoluto de vendas. A procura mostrou-se ainda maior agora do que em 2023, quando a dupla vendeu mais de 47 mil bilhetes nas arenas de Lisboa e Porto, eles próprios o reflexo de uma procura que havia já levado a 28 concertos esgotados nos Coliseus em 2016. É bem conhecida a cumplicidade entre os dois, dentro e fora do palco. Há 10 anos era inevitável uma parceria entre ambos, que se traduziu em 28 datas de apenas as suas vozes e guitarras, onde partilharam com o público canções dos respectivos repertórios, algumas das quais compostas e escritas em conjunto, intercaladas com momentos de conversa. Ao longo destes anos, António Zambujo e Miguel Araújo lançaram diversos trabalhos que marcaram e continuam a marcar a música nacional e que certamente vão enriquecer estes novos concertos em duo. Para os que não conseguiram estar presentes nas temporadas anteriores ou para os que querem voltar a viver o que só estes dois proporcionam em palco, o tempo para garantir bilhete é agora.

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1: Bem-vindo ao Spot Cultural. Esta semana vamos conhecer um lugar que posso dizer que é uma ilha na confusão do centro da cidade. A Estufa Fria, localizada no Parque Eduardo VII, é composta por 11.500 metros quadrados e é um refúgio natural para quem visita a cidade. Foi inaugurada em 1933 com desenho e obra de Raul Carapinha. Ouvimos aqui Susana Ribeiro.
2: Este espaço onde estamos e o Parque Eduardo VII, a meados do século XIX, era uma pedreira e tinha um lago. Não era nada do que vemos hoje, mas a quantidade de água que existia nesta zona fez com que fosse difícil a extração da rocha. E aí essa pedreira ficou desativada e depois conta a história que o zeloso jardineiro da Câmara Municipal de Lisboa, o Sr. Manuel, que começou a pôr aqui algumas plantas, porque era uma zona bastante abrigada, porque tinha este vão escavado da pedreira, tinha uma boa exposição solar e tinha muita água, começou a pôr aqui algumas plantas que iriam ser colocadas nas grandes avenidas que estavam a ser construídas nessa altura, já nos finais do século XIX. E entretanto as plantas começaram a ganhar aqui a aclimatizar-se e realmente começou aqui a pensar-se na construção de um espaço de jardim, primeiro ainda como abrigo de plantas, em 1912, e finalmente em 1933 abre a Estufa Fria de Lisboa ao público, ainda só na zona da Estufa Fria, porque atualmente a Estufa Fria tem três zonas: a Estufa Fria, a Estufa Quente e a Estufa Doce. Todas elas constituem a Estufa Fria de Lisboa. E a Estufa Fria foi então inaugurada em 33 e a Estufa Quente e a Estufa Doce já nos anos 70 do século passado.
1: Dividido entre Estufa Fria, Estufa Quente e Estufa Doce, acolhe perto de 300 espécies de plantas. Uma equipa de dedicados jardineiros cuidam deste espaço diariamente e ao longo do nosso caminho encontramos recantos especiais e únicos num diálogo íntimo com a natureza.
2: É efetivamente uma zona verde da cidade que tem mais de 300 espécies de todo o mundo. E cada vez mais, com o aumento da temperatura, com as alterações climáticas, os espaços verdes, os espaços azuis nas cidades são muito importantes para melhorar as condições de vida e qualidade de vida de quem cá vive.
3: E lhe perguntar, uma nota mais pessoal, como é que é trabalhar num local destes, porque ao fim e ao cabo é uma ilha no meio de um grande conjunto de betão que é a cidade de Lisboa, embora tenha alguns jardins, felizmente.
2: Sim, nós consideramos a nossa equipa, eu faço parte da equipa de dinamização deste equipamento municipal que é a Estufa Fria de Lisboa, e para nós é um privilégio podermos trabalhar neste espaço que é único, que é mágico e que está aqui tão escondido no coração da cidade de Lisboa. É um espaço muito especial para se trabalhar e para se visitar.
1: A Estufa Fria de Lisboa tem como missão assumir-se como um espaço de lazer e cultura, de interesse turístico e como um recurso educativo privilegiado na cidade para a promoção do valor das plantas, com vista à adoção de comportamentos promotores da conservação da biodiversidade numa estratégia de sustentabilidade.
2: Sim, nós tentamos construir propostas diversificadas. Temos recursos pedagógicos para o público escolar, mas também temos uma grande oferta para a comunidade. Procuramos criar uma programação contínua. Obviamente que privilegiamos datas comemorativas para se fazer essas celebrações associadas à questão da botânica e do ambiente, mas também temos a sorte de quem nos chega à procura de apresentar aqui, como utilizando este espaço como zonas positivas, já também tem em mente esses temas e já respondem à missão deste equipamento municipal. Porque as estufas têm uma missão que guia a forma como respondemos nas várias vertentes da nossa oferta ao público.
1: A estufa fria encontra-se localizada no Parque Eduardo VII, em Lisboa. Para mais informações, incluindo a consulta dos horários, basta ir a estufafria.lisboa.pt. Agradeço todo o apoio por parte da equipa da Estufa Fria, Susana Ribeiro e Teresa Pereira, e até para a semana.
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2: 7 minutos depois das 6, vamos ver como está o trânsito nesta altura. Em Cascais, Estrada Nacional 9, há acidente antes da saída à 5. Em Birre, Sul-Norte, o trânsito está condicionado. Eixo Norte-Sul, Norte-Sul com trânsito lento, Sete Rios Ponte, há acidente após o viaduto Duarte Pacheco, e Sul-Norte também com acidente junto à saída do Lumiar na Via Central. Atenção à passagem pelo local. Na segunda circular, trânsito lento, relógio Eixo Norte-Sul, e no sentido inverso, área comercial radar. No IC19, Lisboa-Sintra, com trânsito lento, da Maia-Palácio, e Sintra-Lisboa, com acidente na saída da Cril, na Berma, em Pinamanique, há redução de vias e lentidão desde EMFA. Na A5, Lisboa-Cascais, acidente já resolvido no estádio, mas há ainda redução de vias e lentidão desde Monsanto. No sentido Cascais-Lisboa, o trânsito está lento, Monsanto-Ponte Amoreiras. Quanto à ponte 25 de Abril, Lisboa-Almada, com acidente antes da saída A5, trânsito lento desde Sete Rios-Campolide e A5 em Monsanto. No sentido Almada-Lisboa, Lisboa. Há também acidente à saída das portagens, com trânsito lento na A2, desde a Baixa de Almada. Na A1 Norte-Sul, há trabalhos em Vila Franca de Xira, com corte da via direita ao quilómetro 25.
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0: Ei, oh mano.
1: Então, brother?
0: Não paro de pensar nela.
1: Quem? Na Sara?
0: Yeah.
1: Vê se cresce, mano.
0: Isso foi o que ela me disse. Que ela de facto é mais velha. Yeah, mas eu não sei qual é o problema. Eu até escrevi uma canção.
1: Ser romântico não é fácil, mano. Bem-vindo ao clube.